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1: Meu Arena, vocês estão prontos para aprender um som agora, na hora? Pode ser ou não? Ok, isto é mais ou menos.

Mas ainda não acabou. Vocês estão prontos para cantar mais um bocadinho aqui? Estão prontos para cantar mais um bocadinho aqui? Ok. Então bora lá lembrar de novo. Só assim.

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3: São 7 horas.
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1: São 8 horas.
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3: São 9 horas.
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9: A Câmara Municipal de Vila Nova de Cerveira vai reforçar as condições de segurança e resposta de emergência no concelho com a instalação de um desfibrilhador automático externo no Pavilhão Municipal de Desportos. Trata-se do primeiro espaço sob gestão municipal a dispor deste equipamento, fundamental em situações de paragem cardiorrespiratória, representando um importante investimento na proteção da comunidade e dos utilizadores das instalações desportivas. Ao longo desta quarta-feira decorreu a ação de formação certificada que permitirá operacionalizar a instalação do equipamento, envolvendo 6 formandos, 4 colaboradores municipais e 2 docentes da Escola Básica e Secundária de Vila Nova de Cerveira. A iniciativa garante a preparação técnica necessária para uma atuação rápida e eficaz em emergências, reforçando a capacidade de resposta imediata até à chegada dos meios de socorro especializados. Esta aposta reforça o compromisso do município de Cerveira com a segurança, a prevenção e a proteção da comunidade, particularmente em espaços esportivos e locais de elevada afluência pública. Paralelamente, a formação de operacionais habilitados para a utilização do desfibrilhador traduz uma estratégia municipal orientada para a criação de ambientes mais seguros, preparados e resilientes, colocando a salvaguarda da vida humana como uma prioridade da atuação autárquica. Um desfibrilhador automático externo é um equipamento portátil utilizado para analisar o ritmo cardíaco e aplicar, quando necessário, um choque elétrico que pode restabelecer o funcionamento normal do coração em casos de paragem cardiorrespiratória. A sua utilização rápida e adequada aumenta significativamente as probabilidades de sobrevivência da vítima até à chegada dos meios de socorro especializados. A Biblioteca Municipal de Valença vai celebrar o Dia Internacional da Família com um programa especial pensado para aproximar ainda mais pais, filhos, avós e restantes familiares entre 15 e 30 de maio. Durante estas 2 semanas, a Biblioteca convida todas as famílias a viver experiências únicas em conjunto. Um dos momentos centrais será a instalação colaborativa Flor das Cores, Sementes de Palavras, que desafia cada família a deixar a sua marca na biblioteca. À entrada, os participantes serão convidados a personalizar uma flor de papel, tornando-a num reflexo da sua identidade familiar. Nessas flores, poderão ser incluídos elementos especiais como o nome da família, um livro que marcou a sua história, uma aventura vivida em conjunto ou uma palavra que representa o seu espírito. Cada criação será depois integrada numa árvore coletiva que crescerá ao longo do mês, formando uma verdadeira obra de arte construída pela comunidade que ficará em exposição a partir do dia 30 de maio. Sob o lema Uma Família que Lê Unida Floresce Junta, esta iniciativa pretende reforçar o valor da leitura em família como um momento de afeto, ligação e crescimento partilhado. A programação inclui ainda um momento muito especial a 16 de maio, uma sessão de robótica em família onde crianças e adultos poderão explorar juntos o mundo da tecnologia num ambiente divertido e de aprendizagem colaborativa. Com esta iniciativa, a Câmara Municipal de Valença reforça o seu compromisso em promover a leitura, estimular a criatividade e incentivar a participação ativa das famílias na vida cultural do concelho. O filme Silêncio Divino, de Pedro Agostinho, venceu o prémio Primeiro Olhar, no valor de 1.500 euros, atribuído pelo júri composto pelo fotógrafo João Mariano e o produtor João Trabulo, do Festival de Cinema de Viana do Castelo. Em comunicado enviado esta quinta-feira à Lusa, a Organização dos Encontros Festival de Cinema de Viana do Castelo explicou que o Primeiro Olhar é uma das duas secções competitivas do evento, tendo distinguido este ano a produção assinada pelo aluno da Escola Técnica de Comunicação. O Primeiro Olhar tem ainda o galardão Primeiro Olhar Cineclubes, no valor de 1.000 euros, atribuído pelo júri composto por Eva Ângelo, Sérgio António Vieira e Xavier Marques Solha, que couba Homem, de Fábio Zilberman Mushno, aluno do curso Doc Nomads Erasmus Mundus Joint Master Degree da Universidade Lusófona, e ao filme Uma Mulher do Género, de Raquel Lima, aluna de mestrado em Fotografia e Cinema, especialização em Cinema Documental e Experimental da ESMAD, Escola Superior de Mídia, Artes e Design. O prémio Primeiro Olhar Graça Lobo, de homenagem à atriz, com um valor de 500 euros, foi entregue ao filme Homem. Este galardão foi atribuído pelo júri formado por estudantes de cinema, audiovisuais, multimédia e artes, Ariadne Ferreira Neves, Asher Pereira de Magalhães, Bianca Batista Ferreira, Gonçalo David Lopes, Isabel Lian Teo Mendes e Matilde Ribeiro Pereira. Eram elegíveis para a secção Primeiro Olhar os documentários terminados entre maio de 2025 e março de 2026, a que podiam concorrer estudantes de Portugal e de outros países de língua oficial portuguesa e da Galiza, inscritos em escolas de cinema e de audiovisuais ou em cursos na área da comunicação e a participantes em cursos promovidos por outras entidades. 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
3: São 10 horas.
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2: São 11 horas.
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5: A Câmara Municipal de Vila Nova de Cerveira vai reforçar as condições de segurança e resposta de emergência no concelho com a instalação de um desfibrilhador automático externo no Pavilhão Municipal de Desportos. Trata-se do primeiro espaço sob gestão municipal a dispor deste equipamento, fundamental em situações de paragem cardiorrespiratória, representando um importante investimento na proteção da comunidade e dos utilizadores das instalações desportivas. Ao longo desta quarta-feira decorreu a ação de formação certificada que permitirá operacionalizar a instalação do equipamento, envolvendo 6 formandos, 4 colaboradores municipais e 2 docentes da Escola Básica e Secundária de Vila Nova de Cerveira. A iniciativa garante a preparação técnica necessária para uma atuação rápida e eficaz em emergências, reforçando a capacidade de resposta imediata até à chegada dos meios de socorro especializados. Esta aposta reforça o compromisso do município de Cerveira com a segurança, a prevenção e a proteção da comunidade, particularmente em espaços esportivos e locais de elevada afluência pública. Paralelamente, a formação de operacionais habilitados para a utilização do desfibrilhador traduz uma estratégia municipal orientada para a criação de ambientes mais seguros, preparados e resilientes, colocando a salvaguarda da vida humana como uma prioridade da atuação autárquica. Um desfibrilhador automático externo é um equipamento portátil utilizado para analisar o ritmo cardíaco e aplicar, quando necessário, um choque elétrico que pode restabelecer o funcionamento normal do coração em casos de paragem cardiorrespiratória. A sua utilização rápida e adequada aumenta significativamente as probabilidades de sobrevivência da vítima até à chegada dos meios de socorro especializados. A Biblioteca Municipal de Valença vai celebrar o Dia Internacional da Família com um programa especial pensado para aproximar ainda mais pais, filhos, avós e restantes familiares entre 15 e 30 de maio. Durante estas 2 semanas, a Biblioteca convida todas as famílias a viver experiências únicas em conjunto. Um dos momentos centrais será a instalação colaborativa Flor das Cores, Sementes de Palavras, que desafia cada família a deixar a sua marca na biblioteca. À entrada, os participantes serão convidados a personalizar uma flor de papel, tornando-a num reflexo da sua identidade familiar. Nessas flores, poderão ser incluídos elementos especiais como o nome da família, um livro que marcou a sua história, uma aventura vivida em conjunto ou uma palavra que representa o seu espírito. Cada criação será depois integrada numa árvore coletiva que crescerá ao longo do mês, formando uma verdadeira obra de arte construída pela comunidade que ficará em exposição a partir do dia 30 de maio. Sob o lema Uma Família que Lê Unida Floresce Junta, esta iniciativa pretende reforçar o valor da leitura em família como um momento de afeto, ligação e crescimento partilhado. A programação inclui ainda um momento muito especial a 16 de maio, uma sessão de robótica em família onde crianças e adultos poderão explorar juntos o mundo da tecnologia num ambiente divertido e de aprendizagem colaborativa. Com esta iniciativa, a Câmara Municipal de Valença reforça o seu compromisso em promover a leitura, estimular a criatividade e incentivar a participação ativa das famílias na vida cultural do concelho. O filme Silêncio Divino, de Pedro Agostinho, venceu o prémio Primeiro Olhar, no valor de 1.500 euros, atribuído pelo júri composto pelo fotógrafo João Mariano e o produtor João Trabulo, do Festival de Cinema de Viana do Castelo. Em comunicado enviado esta quinta-feira à Lusa, a Organização dos Encontros Festival de Cinema de Viana do Castelo explicou que o Primeiro Olhar é uma das 2 secções competitivas do evento, tendo distinguido este ano a produção assinada pelo aluno da Escola Técnica de Comunicação. O Primeiro Olhar tem ainda o galardão Primeiro Olhar Cineclubes, no valor de 1.000 euros, atribuído pelo júri composto composto por Eva Ângelo, Sérgio António Vieira e Xavier Marques Solha, que couba homem de Fábio Zilbermann Muxno, aluno do curso Doc Nomads Erasmus Mundus Joint Master Degree da Universidade Lusófona, e ao filme Uma Mulher do Género, de Raquel Lima, aluna de mestrado em Fotografia e Cinema, especialização em Cinema Documental e Experimental da ESMAD, Escola Superior de Mídia, Artes e Design. O prémio Primeiro Olhar Graça Lobo, de homenagem à atriz, com um valor de 500 euros, foi entregue ao filme Homem. Este galardão foi atribuído pelo júri formado por estudantes de cinema, audiovisuais, multimédia e artes, Ariadne Ferreira Neves, Asher Pereira de Magalhães, Bianca Batista Ferreira, Gonçalo David Lopes, Isabel Lian Teo Mendes e Matilde Ribeiro Pereira. Eram elegíveis para a secção Primeiro Olhar os documentários terminados entre maio de 2025 e março de 2026, a que podiam concorrer estudantes de Portugal e de outros países de língua oficial portuguesa e da Galiza, inscritos em escolas de cinema e de audiovisuais ou em cursos na área da comunicação e a participantes em cursos promovidos por outras entidades. 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
2: A Câmara Municipal de Caminha vai reunir em reunião extraordinária na próxima terça-feira, 19 de maio, pelas 17 horas, no edifício dos Passos do Conselho em Caminha. Segundo o município, a Ordem de Trabalhos integra um conjunto de propostas relevantes para o desenvolvimento do Conselho. Do período de ordem do dia, fazem parte as propostas de protocolo de colaboração entre o município de Caminha e a Direção-Geral da Autoridade Marítima, com vista à comparticipação financeira na adaptação de um hangar destinado à instalação da Estação Salva-Vidas em Caminha, protocolo de cooperação com a Direção-Geral de Recursos Naturais, Segurança e Serviços Marítimos, com o objetivo de instalar no terminal de acesso ao balcão eletrónico do mar, no gabinete de atendimento ao munícipe de Vila Praia de Âncora, início do procedimento relativo ao projeto de regulamento das atividades de animação e apoio à família, protocolo de âmbito cultural entre o município e o Grupo Recreativo e Cultural dos Amigos Seixas, programa de apoio ao associativismo cultural e recreativo, protocolo de cedência de espaço a celebrar entre a Doca Pesca, Portes e Lotas, S.A. e o município de Caminha, relativo ao edifício Onda, em Vila Praia de Âncora, e por último, orientações de funcionamento das atividades de ocupação de tempos livres. O Ministério da Economia e Coesão Territorial revelou esta quinta-feira que a Câmara de Caminha está a analisar a regularização no Plano Diretor Municipal do uso do Forte da Ínsua como projeto turístico. O concessionário mantém interesse no desenvolvimento do projeto a executar no imóvel concessionado. Não existe ainda previsão de quando poderão iniciar as obras no imóvel, estando em análise pelo município a regularização do uso previsto para o mesmo no PDM de Caminha, adiantou o Ministério numa resposta escrita enviada à Lusa. O imóvel foi concessionado em 2019 a um privado no âmbito do programa Revive, a cargo do Turismo de Portugal, mas em 2023 o anterior executivo da Câmara de Caminha indeferiu o projeto por infringir o PDM, apontando também pareceres desfavoráveis de várias entidades governamentais. Até agora, a obra não avançou. Questionada pela Lusa, a Câmara de Caminha respondeu a 8 de maio que, quanto ao Forte da Ínsua, são várias as diligências que estão a ser feitas e que oportunamente comunicaria publicamente o resultado das mesmas, nomeadamente junto das entidades competentes. Em junho de 2023, o Ministério da Economia e do Mar disse à Lusa que o projeto estava em fase de análise e licenciamento pelas entidades competentes. A tutela indicou que o procedimento de licenciamento ainda não está concluído, uma vez que, atenta à natureza de fortificação marítima do Forte, existem especificidades complexas que têm implicado um maior tempo de análise e resolução, com impacto direto na conclusão do procedimento de licenciamento. Todos os projetos carecem de uma análise e cumprimento dos requisitos legais e contratuais aplicáveis antes do início da sua execução, conclui o Ministério, sem referir que a solução está prevista para o imóvel e o que acontecerá se não existir uma solução que viabilize o projeto em causa. O projeto estimava um investimento de 6,5 milhões de euros e tem por base uma área bruta de 1.361 metros quadrados, que prevê a construção na modalidade de estabelecimento de hospedagem de 15 quartos, áreas de apoio, zonas de estar, salas de refeições, entre outras estruturas. Perante a violação do PDM identificada em 2023, o então presidente da Câmara de Caminha, Rui Lage, disse à Lusa que cabia ao governo decidir qual a melhor solução. Segundo o autarca, a solução podia passar pela implementação de mecanismos de suspensão do PDM e uma área concreta e restrita para um certo fim. Em 2023, a Diver Lenhoso, vencedora do concurso público para a concessão, afirmou à Lusa que o caderno de encargos obriga a empresa a construir uma área de alojamento que o PDM não permite.

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0: São 2 horas.
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0: São 3 horas.
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10: A Câmara Municipal de Caminha vai reunir em reunião extraordinária na próxima terça-feira, 19 de maio, pelas 17 horas, no edifício dos Passos do Conselho, em Caminha. Segundo o município, a ordem de trabalhos integra um conjunto de propostas relevantes para o desenvolvimento do Conselho. Do período de ordem longa destinada à instalação da Estação Salva-Vidas em Caminha, protocolo de cooperação com a Direção-Geral de Recursos Naturais, Segurança e Serviços Marítimos, com o objetivo de instalar um terminal de acesso ao balcão eletrónico do mar no gabinete de atendimento ao município de Vila Praia de Âncora, início do procedimento relativo ao projeto de regulamento das atividades animação e apoio à família, protocolo de âmbito cultural entre o município e o Grupo Recreativo e Cultural dos Amigos Seixas, programa de apoio ao associativismo cultural e recreativo, protocolo de cedência de espaço a celebrar entre a Doca Pesca, Portos e Lotas, GSA e o município de Caminha, relativo ao edifício Onda, em Vila Praia de Âncora, e por último, orientações de funcionamento das atividades de ocupação de tempos livres. O Ministério da Economia e Coesão Territorial revelou esta quinta-feira que a Câmara de Caminha está a analisar a regularização no plano diretor municipal do uso do Forte da Ínsua como projeto turístico. O concessionário mantém interesse no desenvolvimento do projeto a executar no imóvel concessionado. Não existe ainda previsão de quando poderão iniciar as obras no imóvel, estando em análise pelo município a regularização do uso previsto para o mesmo no PDM de Caminha, adiantou o Ministério numa resposta escrita enviada à Lusa. O imóvel foi concessionado em 2019 a um privado no âmbito do programa Revive, a cargo do Turismo de Portugal, mas em 2023 o anterior executivo da Câmara de Caminha indeferiu o projeto por infringir o PDM, apontando também pareceres desfavoráveis de várias entidades governamentais. Até agora, a obra não avançou. Questionada pela Lusa, a Câmara de Caminha

0: Respondeu o 8 de maio que, quanto ao Forte da Ínsula, são várias as diligências que estão a ser feitas e que oportunamente comunicaria publicamente o resultado das mesmas, nomeadamente junto das entidades competentes. Em junho de 2023, o Ministério da Economia e do Mar disse à Lusa que o projeto estava em fase de análise e licenciamento pelas entidades competentes. A tutela indicou que o procedimento de licenciamento ainda não está concluído, uma vez que, atenta à natureza de fortificação marítima do Forte, existem especificidades complexas que têm implicado um maior tempo de análise e resolução, com impacto direto na conclusão do procedimento de licenciamento. Todos os projetos carecem de uma análise e cumprimento dos requisitos legais e contratuais aplicáveis antes do início da sua execução, conclui o Ministério, sem referir que a solução está prevista para o imóvel e o que acontecerá se não existir uma solução que viabilize o projeto em causa. O projeto estimava um investimento de 6,5 milhões de euros e tem por base uma área bruta de 1.361 metros quadrados, que prevê a construção na modalidade de estabelecimento de hospedagem de 15 quartos, áreas de apoio, zonas de estar, salas de refeições, entre outras estruturas. Perante a violação do PDM identificada em 2023, o então Presidente da Câmara de Caminha, Rui Lage, disse à Lusa que cabia ao Governo decidir qual a melhor solução. Segundo o autarca, a solução podia passar pela implementação de mecanismos de suspensão do PDM em uma área concreta e restrita para um certo fim. Em 2023, a Diver Linhoso, vencedora do concurso público para a concessão, afirmou à Lusa que o caderno de encargos obriga a empresa a construir uma área de alojamento que o PDM não permite.
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0: 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São 4 horas.
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0: São 5 horas.
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0: Adoro este final, meu.
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0: São 6 horas.
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4: A Câmara Municipal de Caminha vai reunir em reunião extraordinária na próxima terça-feira, 19 de maio, pelas 17 horas, no edifício dos Passos do Conselho em Caminha. Segundo o município, a Ordem de Trabalhos integra um conjunto de propostas relevantes para o desenvolvimento do Conselho. Do período de ordem do dia, fazem parte as propostas de protocolo de colaboração entre o município de Caminha e a Direção-Geral da Autoridade Marítima, com vista à comparticipação financeira na adaptação de um hangar destinado à instalação da Estação Salva-Vidas em Caminha, protocolo de cooperação com a Direção-Geral de Recursos Naturais, Segurança e Serviços Marítimos, com o objetivo de instalar um terminal de acesso ao balcão eletrónico do mar no gabinete de atendimento ao munícipe de Vila Praia de Âncora, início do procedimento relativo ao projeto de regulamento das atividades de animação e apoio à família, protocolo de âmbito cultural entre o município e o Grupo Recreativo e Cultural dos Amigos Seixas, programa de apoio ao associativismo cultural e recreativo, protocolo de cedência de espaço a celebrar entre a Doca Pesca, Portes e Lotas, GSA e o município de Caminha, relativo ao edifício Onda, em Vila Praia de Âncora, e por último, orientações de funcionamento das atividades de ocupação de tempos livres. O Ministério da Economia e Coesão Territorial revelou esta quinta-feira que a Câmara de Caminha está a analisar a regularização no Plano Diretor Municipal do uso do Forte da Ínsua como projeto turístico. O concessionário mantém interesse no desenvolvimento do projeto a executar no imóvel concessionado. Não existe ainda previsão de quando poderão iniciar as obras no imóvel, estando em análise pelo município a regularização do uso previsto para o mesmo no PDM de Caminha, adiantou o Ministério numa resposta escrita enviada à Lusa. O imóvel foi concessionado em 2019 a um privado no âmbito do programa Revive, a cargo do Turismo de Portugal, mas em 2023 o anterior executivo da Câmara de Caminha indeferiu o projeto por infringir o PDM, apontando também pareceres desfavoráveis de várias entidades governamentais. Até agora, a obra não avançou. Questionada pela Lusa, a Câmara de Caminha respondeu a 8 de maio que, quanto ao Forte da Ínsua, são várias as diligências que estão a ser feitas e que oportunamente comunicaria publicamente o resultado das mesmas, nomeadamente junto das entidades competentes. Em junho de 2023, o Ministério da Economia e do Mar disse à Lusa que o projeto estava em fase de análise e licenciamento pelas entidades competentes. A tutela indicou que o procedimento de licenciamento ainda não está concluído, uma vez que, atenta à natureza de fortificação marítima do Forte, existem especificidades complexas que têm implicado um maior tempo de análise e resolução, com impacto direto na conclusão do procedimento de licenciamento. Todos os projetos carecem de uma análise e cumprimento dos requisitos legais e contratuais aplicáveis antes do início da sua execução, conclui o Ministério, sem referir que a solução está prevista para o imóvel e o que acontecerá se não existir uma solução que viabilize o projeto em causa. O projeto estimava um investimento de 6,5 milhões de euros e tem por base uma área bruta de 1.361 metros quadrados, que prevê a construção na modalidade de estabelecimento de hospedagem de 15 quartos, áreas de apoio, zonas de estar, salas de refeições, entre outras estruturas. Perante a violação do PDM identificada em 2023, o então presidente da Câmara de Caminha, Rui Lage, disse à Lusa que cabia ao governo decidir qual a melhor solução. Segundo o autarca, a solução podia passar pela implementação de mecanismos de suspensão do PDM e uma área concreta e restrita para um certo fim. Em 2023, a Diver Lenhoso, vencedora do concurso público para a concessão, afirmou à Lusa que o caderno de encargos obriga a empresa a construir uma área de alojamento que o PDM não permite.
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1: O amor que é divino não encontras à superfície. Não é como uma brisa numa duna na planície. Encontras num olhar de uma criança ou num toque de um idoso. Nas estrelas do céu que cantam o ruivo veloso. No tempo que é chuvoso ou em outras estações. Reside imaculado em milhões de corações. Não vivem opiniões aquilo que é sagrado. Tens tudo para senti-lo antes chegares ao outro lado. Não abandones a tua essência. O maior pecado é desperdício de uma vivência. Vida de penitência, o espírito é uma carência. Estás condenado se vives com antecedência. É preciso paciência para cumprir os teus sonhos. Nada do que é fácil traz momentos risonhos. 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
3: São 7 horas.
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5: São 8 horas.
6: 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E essa está lá, não muda. 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
1: dizer, o Presidente da República veio clarificar a importância de discutir o futuro de Caminha.
6: A ligação entre o Minho e a Galiza vai estreitar-se progressivamente. Pode haver interesse em atividades do lado de lá se estabelecerem do lado de cá. Essa circulação pode ser importante para a atividade produtiva contínua, não é só para turismo de férias.
1: Um futuro que se concretiza com a participação ativa dos jovens.
7: Começando por Caminha, eu penso que a minha geração queria ver uma Caminha que seja reconhecida no mapa, não seja mais um concelho invisível ou uma ponte para os outros concelhos ou outros distritos. 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
1: A Câmara Municipal de Caminha vai reunir em reunião extraordinária na próxima terça-feira, 19 de maio, pelas 17 horas, no edifício dos Passos do Conselho em Caminha. Segundo o município, a Ordem de Trabalhos integra um conjunto de propostas relevantes para o desenvolvimento do Conselho. Do período de ordem do dia, fazem parte as propostas de protocolo de colaboração entre o município de Caminha e a Direção-Geral da Autoridade Marítima, com vista à comparticipação financeira na adaptação de um hangar destinado à instalação da Estação Salva-Vidas em Caminha, protocolo de cooperação com a Direção-Geral de Recursos Naturais, Segurança e Serviços Marítimos, com o objetivo de instalar no terminal de acesso ao balcão eletrónico do mar, no gabinete de atendimento ao munícipe de Vila Praia de Âncora, início do procedimento relativo ao projeto de regulamento das atividades de animação e apoio à família, protocolo de âmbito cultural entre o município e o Grupo Recreativo e Cultural dos Amigos Seixas, programa de apoio ao associativismo cultural e recreativo, protocolo de cedência de espaço a celebrar entre a Doca Pesca, Portes e Lotas, GSA e o município de Caminha, relativo ao edifício Onda, em Vila Praia de Âncora, e por último, orientações de funcionamento das atividades de ocupação de tempos livres. O Ministério da Economia e Coesão Territorial revelou esta quinta-feira que a Câmara de Caminha está a analisar a regularização no Plano Diretor Municipal do uso do Forte da Ínsua como projeto turístico. O concessionário mantém interesse no desenvolvimento do projeto a executar no imóvel concessionado. Não existe ainda previsão de quando poderão iniciar as obras no imóvel, estando em análise pelo município a regularização do uso previsto para o mesmo no PDM de Caminha, adiantou o Ministério numa resposta escrita enviada à Lusa. O imóvel foi concessionado em 2019 a um privado no âmbito do programa Revive, a cargo do turismo Turismo de Portugal, mas em 2023 o anterior executivo da Câmara de Caminha indeferiu o projeto por infringir o PDM, apontando também pareceres desfavoráveis de várias entidades governamentais. Até agora, a obra não avançou. Questionada pela Luz, a Câmara de Caminha respondeu a 8 de maio que, quanto ao Forte da Ínsua, são várias as diligências que estão a ser feitas e que oportunamente comunicaria publicamente o resultado das mesmas, nomeadamente junto das entidades competentes. Em junho de 2023, o Ministério da Economia e do Mar disse à Lusa que o projeto estava em fase de análise e licenciamento pelas entidades competentes. A tutela indicou que o procedimento de licenciamento ainda não está concluído, uma vez que, atenta à natureza de fortificação marítima do Forte, existem especificidades complexas que têm implicado um maior tempo de análise e resolução, com impacto direto na conclusão do procedimento de licenciamento. Todos os projetos carecem de uma análise e cumprimento dos requisitos legais e contratuais aplicáveis antes do início da sua execução, conclui o Ministério, sem referir que a solução está prevista para o imóvel e o que acontecerá se não existir uma solução que viabilize o projeto em causa. O projeto estimava um investimento de 6,5 milhões de euros e tem por base uma área bruta de 1.361 metros quadrados, que prevê a construção na modalidade de estabelecimento de hospedagem de 15 quartos, áreas de apoio, zonas de estar, salas de refeições, entre outras estruturas. Perante a violação do PDM identificada em 2023, o então Presidente da Câmara de Caminha, Rui Lage, disse à Lusa que cabia ao Governo decidir qual a melhor solução. Segundo o autarca, a solução podia passar pela implementação de mecanismos de suspensão do PDM e uma área concreta e restrita para um certo fim. Em 2023, a Diver Lenhoso, vencedora do concurso público para a concessão, afirmou à Lusa que o caderno de encargos obriga a empresa a construir uma área de alojamento que o PDM não permite.
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1: São 9 horas. 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

0: São 10 horas.
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0: São 11 horas. 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